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0: gente imagina aquela sua mãe que tem sorte,
1: sim, mais sorte.
0: E ela tem uma vida mais negativa, mas cada dia não vem uma realidade, tipo, um dia de aço de futebol, se você não é de um sonho, é cansaço de um gol. Ainda não sabe nem se de aço de futebol, e não tem nada de chutar, chutar nada.
1: Não é
0: a maioria, né? E na parte de chutar, chutar nada.